patrimônio, hein, meu pai? Temos aí nada. Vai eu imitar Mingueiro, Nercano, Caetomar, Quandeia, é bonito aí.